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2: Chaka Khan. Agora, Chaka Khan, Feel For You. Legal, hein? Chaka Khan. Um abraço, meu amigo Dudu Garcia, nosso companheiro aqui na hora. Um abraço, meu amigo. Grande vitória do Brasil.

0: 21h39.
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2: Pela música nacional pra vocês, indo e fala, a banda gaúcha que gravou em inglês, né? Uma música legal, né? It's Fucking Buried the Ass.

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2: Um abraço pro Leandro Arão, que tá sempre ouvindo aqui o Som da Onda, hein? Um abraço, meu amigo. E um abraço também pro Bar...

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3: Agora, Rita Lee, Flagra.

0: 22:07.
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1: Hakuni Gang, Cherish.

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1: E ao som de Alessi Brothers com a música Sad Songs, eu, Tarcísio Furtado, vou me despedindo de vocês, hein? Estarei de volta amanhã às 20 horas com mais um Som da Onda pra vocês aqui na Onda Sapucaí FM 104,9, hein? Uma boa noite pra vocês, até amanhã se Deus quiser. E continue com a programação da Onda Sapucaí FM 24 horas com você. Boa noite, tchau, tchau.

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2: Hora certa. 22:31.
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1: Começando agora mais um programa Vibe Mix comigo no comando, locutora Patrícia Vieira. Seja você muito bem-vindo, muito bem-vinda. A nossa programação está super especial com o melhor do pop internacional. Vem curtir comigo? Vibe Mix de hoje está começando.
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2: Vibe Mix toca pra você sempre o melhor do pop internacional. Já já eu volto com muito mais, não saia daí.
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2: Voltei trazendo pra você mais músicas do pop internacional aqui na programação do Vibe Mix. Aumenta o som que tem mais.
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1: Esta é a programação do Vibe Mix, tocando pra você o melhor do pop internacional em instantes. Tem muito mais pra você.
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0: 23:04.
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12: Já voltei trazendo pra você muito mais músicas aqui na programação do nosso Vibe Mix. Sou a locutora Patrícia Vieira e agora tem mais.
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2: Tocando pra você só as melhores. Você está curtindo Vibe Mix. Já já tem mais. Continue sintonizado.
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2: Já voltei trazendo pra você muito mais músicas aqui na programação do nosso Vibe Mix. Sou a locutora Patrícia Vieira e agora tem mais.
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1: Você está curtindo o nosso Vibe Mix. Já já eu volto trazendo para você muito mais sucessos. Não saia daí.
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0: 23:33.
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7: Já voltei trazendo pra você muito mais sucessos no nosso Vibe Mix por aqui. Só o melhor do pop internacional. Espero que você esteja gostando. Aumenta o som que agora tem muito mais.
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1: Você está curtindo o nosso Vibe Mix. Já já eu volto trazendo para você muito mais sucessos. Não saia daí.
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1: Já voltei trazendo para você muito mais músicas aqui na programação do nosso Vibe Mix. Sou a locutora Patrícia Vieira e agora tem mais.
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2: Você curtiu mais um programa musical Vibe Mix com o melhor do pop internacional? Obrigada a você pela audiência e pelo carinho. Amanhã tem mais, um beijo grande pra você e até lá.
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0: 1:39.
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1: Uma hora e 50 minutos. 104
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1: 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Uma hora e 50 minutos.
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2: Hora certa. 2:20.
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0: 6:52.
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0: 10:27.
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0: 4 horas e 13 minutos.
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1: Hora certa. 5 horas em ponto.
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3: Hora certa. 6 horas em ponto.
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Oh, para aí, vamos aquecer a voz direito aqui, rapaz? Vamos aquecer a voz aqui. Para aí, para aí. Será que aqueceu? Vamos ver se afinou? Deus os livre, hein? Que afinada de voz. Te falar. Bora começar por aqui, o show tá no ar. É terça-feira, seja você bem-vindo, seja você muito bem-vinda, onde quer que você esteja, você que tá aí trabalhando, você que tá aí, ó, assim, se divertindo, né, sem fazer nada numa hora dessa, mas que maravilha, hein, que maravilha, viu? Pois é.

toca sertanejo do jeito que você gosta. Não vou nem falar pra você quais são as duplas que a gente vai tocar hoje, porque eu tenho certeza que você vai passar essas 2 horas com a gente. Vamos lá começar então, já começou, né? É o Show Sertanejo.

0: Henrique e Juliano abrem o show sertanejo na nossa terça-feira. E a volta por baixo.
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0: E comigo nessa. É o nosso show que tá no ar com você.

maravilhosa. Viola, minha viola. E sim, Pedro Bento e Zé da Estrada, só pra gente fechar aqui a primeira sequência do show dessa terça. E você imagina quanta música boa vem pela frente ainda. Tocamos pra você também Kleber e Cauã, Tô Com Pena de Você, Tá Nada. Milionário e José Rico, Estrada da Vida também, outra música maravilhosa. E o Henrique com o Juliano abriram aqui o nosso show dessa terça com a Volta por Baixo. Vamos lá participar? Bora participar então, ó. Nosso WhatsApp tá aqui esperando você mandar a sua mensagem pra gente. Participe.

999-520702. É fácil, né? 999-520702. Simples assim. E o DDD 35, claro, para você mandar a sua mensagem pra gente. Pode ser de texto, pode ser de voz, mas manda aí o seu nome e de onde você tá falando, sua cidade, seu estado aí, pra gente mandar aquele alô pra você. Combinado? Então participa à vontade. 999-520702.

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1: 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Vamos continuar o show? Bora continuar então. Tem Léo Magalhães, Não Traio Mais.

0: música maravilhosa. Victor e Léo Fotos, pra gente fechar por aqui muito bem, mais uma sequência do show aqui na nossa terça-feira. Adalberto e Adriano, Você Só Me Faz Feliz. João Neto e Frederico, né? Foi um pupurri, duas músicas, trechinho de cada uma do João Neto com o Frederico, Amor Distante e Canarinho Prisioneiro, que é uma música sensacional. Rick Renner, Paixão de Peão, e também o Léo Magalhães, Não Traio Mais. Acho que aprendeu, acho que dessa vez ele aprendeu, né? Eita, é bom aprender mesmo, porque senão você sabe, o chifre vai comer solto. Aê, rapaz! Muito obrigado a você que está participando com a gente pelo nosso WhatsApp 35999520702. Muito obrigado pelas mensagens, estão chegando com a gente aqui, ó. A Letícia Marques está participando com a gente, ela está em Manaus. Salve, Letícia! Alô, Manaus! Alô, Estado do Amazonas! Muito obrigado mesmo, Letícia, um grande abraço para você. Avisa aí os amigos, a família aí, que o show tá no ar, hein? Avisa aí! Muito obrigado também ao Osvaldo Nogueira, que é de Natércia, Minas Gerais. Osvaldo, um abraço para você aí. Ana Paula Ribeiro tá falando com a gente em Campinas, São Paulo. Valeu, Ana Paula. Maria Tereza tá em Santa Bárbara do Oeste. Valeu, Maria Tereza. Grande abraço para você. Obrigado também aí pela sua companhia. A Ana Alice tá falando com a gente de Penápolis, São Paulo. Valeu, Ana Alice. Aquele abraço também. Muito obrigado pela sua companhia, pela sua audiência, pela música que você pediu aqui. João Pedro Santos. Ô, João Pedro, tá onde, meu filho? Tá onde? Não mandou a cidade, mas tá valendo do mesmo jeito. Fala pra gente sua cidade aí, ô, João Pedro, pra gente mandar aquele alô pra você aí. Tá combinado? Muito obrigado aí pela sua mensagem. A Elaine Araújo tá falando com a gente em São Pedro, estado de São Paulo também. Valeu, Elaine. Um grande abraço pra você. E eu quero muito é ouvir a sua voz aqui no Show Sertanejo. Fala comigo.
1: Eu sou José Novaes Viana, daqui de Santa Filomena, Pernambuco. Eu gostaria de pedir a vocês uma música dessa boa emissora pra me oferecer aos meus amigos que ficam curtindo junto aqui, com Milionário José Rico, Paraná Querido. Obrigado.
0: José Novaes Viana, Santa Filomena, Pernambuco. Ô, José Novaes, muito obrigado pela participação. Alô, Pernambuco, estado maravilhoso. Ô, lugar, quanto lugar bonito, é um estado maravilhoso, que é o estado do Pernambuco. Um grande abraço pra você, José Viana, e pra todo o pessoal que tá curtindo com você aí, a família, os amigos. Na próxima mensagem, você manda o nome dos amigos aí, pode escalar a seleção aí pra gente, tem problema, manda o nome deles aí, pra gente mandar aquele abraço pra eles aqui, todos eles, aqui no Show Sertanejo. Que vai fazer agora mais um intervalo, eu já volto pra você, deixa eu dar uma olhada na próxima sequência. Ah, vamos tocar Mato Grosso e Matias já já, hein?

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0: 6:34.
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4: Vamos continuar o show? Bora lá então. Hugo Mata e o bar da Bebedeira. Pra gente abrir por aqui mais uma nessa terça-feira no nosso show Sertanejo.

Muito obrigado, obrigado a você que esteve com a gente nessa hora. Foi a primeira do show, calma aí, aguenta aí, tem mais uma hora. A gente volta já já pra você com mais uma hora, com muita música sertaneja por aqui. Parabéns pra você que hoje comemora mais um ano de vida. Eu e todos nós aqui da rádio desejamos a você, né?

0: Parabéns pra você. Tudo de melhor na sua vida aí. Parabéns, parabéns. Há pessoas que choram por saber que as rosas têm espinhos. Outras que sorriem por saber que os espinhos têm as rosas. Muita coisa depende do ponto de vista que a gente olha. Tem muita coisa que é a gente que complica, a gente que dificulta. Vamos simplificar a vida. Vamos valorizar o que é verdadeiro, que realmente tem valor, que são as coisas simples, os pequenos gestos, um olhar sincero, um bom dia bem dado, né? Aquela saudação, aquele cumprimento carinhoso. Vamos valorizar o que a vida tem de melhor e as melhores coisas estão na simplicidade. Eu já volto com mais uma hora de muita música sertaneja nesta terça-feira aqui no Show Sertanejo. 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
1: 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Horas 55 minutos.
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0: Modão de cabra macho pra gente fechar por aqui mais uma do nosso show.
1: Sério?
0: Ué, é sério, é.
1: É mesmo, é?
0: É mesmo, é o modão de cabra macho aqui, ó, do Mike com o Lian. Ainda Bruno com Marrone por um minuto, Mato Grosso e Matias na hora do adeus. Eu Gustavo Lima.

0: Neto, Mato Grosso e Matias, na hora do adeus. E o Gustavo Lima abriu a sequência com 100 mil. Obrigado a você que tá por aqui, vamos participar? Bora participar então, nosso WhatsApp tá aqui esperando a sua mensagem. Participa comigo, participa com a gente aqui no show. 35 é o nosso DDD e o nosso WhatsApp é o 999-520702. Sim, sim, é esse mesmo, participa aqui, ó. 999-520702. O DDD é o 35 para você participar por aqui.
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0: E claro, aqui no Show Sertanejo. Vai participar.

0: 12:18.
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2: Vamos continuar o show? Vamos lá então. Pra abrir aqui, ó, Gustavo Mioto. Com

César Menotti e Fabiano como um anjo. Pra fechar mais uma sequência do show da nossa terça-feira. Lourenço e Lorival, Meu Sítio, Meu Paraíso. Também Chitãozinho e Chororó com a Roberta Miranda, Brincar de Ser Feliz. E o Gustavo Mioto com o Senin abriu esta sequência aqui do show. Daqui a pouquinho a gente volta pra você com muito mais músicas. Agora é hora de mandar aquele abraço, sim. Hora de agradecer você que participou por aqui com a gente no show sertanejo dessa terça-feira pelo nosso DDD 35 999 520702. Muito obrigado ao Bruno Mota, tá participando com a gente em São Bento do Una, Pernambuco. Alô, Bruno Mota, aquele abraço pra você aí. Ana Gabriele Bittencourt, tá onde, Ana? Tá em Três Corações, e Cidade do Rei Pelé. Valeu, Ana, um grande abraço pra você aí. Muito obrigado pela sua participação. Quem mais falou com a gente foi a Isilda. Tá onde, Isilda? Paraisópolis, a cidade do vento, né, Isilda? Tá na Serra da Mantiqueira. Muito obrigado, sou de

0: cidade do Verto, né, Isilda? Tá na Serra da Mantiqueira, muito obrigado, sul de Minas, alô Paraíso. A Simone tá com a gente também, tá em Portelândia, Goiás. Valeu, Simone, um grande abraço pra você, obrigado aí pela companhia mesmo, hein? É, quem mais falou com a gente por aqui, ó, foi a Francine, participou aqui com a gente. A Francine tá participando com a gente de Osasco, São Paulo. Valeu, Francine. Um grande abraço pra você aí. Obrigado pela companhia. Ô, Fernanda Lima, um abração pra você. Tá em Ouro Branco, né? Ouro Branco, Minas Gerais. Obrigado, Fernanda Lima. Aquele abraço pra você aí. Ah, quem mais falou com a gente por aqui foi o Gustavo. Ô, Gustavo, tá onde, meu amigo? Tá onde, rapaz? Qual que é a sua cidade? Novo Horizonte, Santa Catarina. Muito obrigado, Gustavo, pela mensagem também. Participe você, não esqueça de falar onde é que você tá para a gente mandar aquele alô direto para você, hein? Eu quero ouvir a sua voz aqui no show, falar comigo.
1: Aqui quem fala é Eduardo de Caçapava. Eu queria pedir para vocês um modão, Sonho de Caboclo.
0: Alô, Eduardo, alô, Caçapava. Um abraço para você, Eduardo. Muito obrigado pela sua mensagem aí. Vamos tocar a sua música, não dá tempo hoje, só tem mais uma sequência no programa de hoje, né? Não dá tempo, a gente toca aí no amanhã, nos próximos. Fica tranquilo, a moda sertaneja jamais vai perder espaço aqui no show, pelo contrário, vai ter cada vez mais espaço. Falando em Caçapava, deixa eu mandar um grande abraço pro meu amigo Beto, grande locutor, que mora em Caçapava também. E o Beto, além de ser grande locutor, é um grande fotógrafo. Grande Beto, um abraço pra você, meu amigo, em Caçapava, no Vale do Paraíba. Já tô voltando, hein? Rapidinho, eu volto pra você com muito mais música sertaneja por aqui. Na próxima sequência, vamos tocar o Lil com o Léo, sim, vamos tocar. O César com o Paulinho também. E vamos

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4: Hora certa. 7:39.
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2: E aí, vamos continuar o show? Então bora lá, hoje é terça-feira e o show tá no ar. Pra gente abrir a última sequência de hoje, tem Zé Neto e Cristiano. Alô, amigo taxista!
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4: A

0: Jorge Mateus para fechar muito bem por aqui o nosso show sertanejo na nossa terça-feira. Espinhos na Cama e Avião das Nove. Que é esse? É um pupurri aqui com Jorge Mateus. Ainda César e Paulinho, Se Eu Não Puder Te Esquecer. Bruninho e Davi, Faixa 3. Lil com Léo, Boiadeiro Errante. E o Zé Neto com Cristiano, Amigo Taxista. Foi mais uma sequência e foi a última de hoje. Claro que amanhã a gente vai voltar no mesmo horário. Eu espero mais uma vez poder contar com a sua companhia, com a sua audiência, com as participações também aqui no nosso show sertanejo. Um horário reservado aqui, são 2 horas, onde a música sertaneja dá um verdadeiro show pra você no seu rádio.
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2: Horas em ponto.
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0: 8 horas e 20 minutos.
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2: Horas e 5 minutos.
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2: Caldeirão, chegando com você nessa terça-feira maravilhosa. 30 de junho, pra gente fechar esse mês maravilhoso, dia do caminhoneiro. Massa demais, parabéns a todos os caminhoneiros ligados aqui na programação. Avisar vocês, a partir de agora tem muita música boa. Iniciamos com Yoshimoto, vamos lançar Yoshimoto e Better Long Time aqui no Caldeirão. Fechando esse mês de junho, bacana, o Caldeirão no ar com você.

0: 9:19.
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1: Cantamos no seu rádio essa música que é um clássico aqui agora. Dido com Thank You. Vamos conferir, música maravilhosa.

0: Engenheiros do Havaí, Eu Que Não Amo Você aqui, Arruma Um Bom, Israel e Rodolfo. É só música boa, são as tops do seu rádio.
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3: Horas e 33 minutos.

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6: Voltamos no seu rádio. Walks like Ana pra você aqui. Vamos dançar.

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1: Wilson Cineral, fugindo de mim. Teve também Rick Renefai, Mumu, aqui na programação. As melhores com você.
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0: 9:47.
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12: Tem minhas músicas preferidas, The Reason.

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2: Hora certa.
3: 10 horas em ponto.
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0: Clay, o amor machuca demais. Teve também Maiara e Maraísa, Ponta Solta. E a gente iniciou com AC/DC, Back in Black. Que é isso, gente? E que é isso dessa no Caldeirão?
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0: horas e 16 minutos.
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3: E voltamos com a música linda da Tânia Mara cantando Só Vejo Você. Cuidado que essa música aí, ó, faz um problema, faz um estrago danado pra quem tá com dor de cotovelo, viu? Aumente o som.

0: É o Neurão, com você, comigo, Célio de Castro. É assim, gente, as melhores do seu rádio. Marília Mendonça por aqui. É, muita música no seu radinho. Fica aí, a gente volta já já.
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2: Horas e 30 minutos. 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

0: na programação, Toquinho Caderno. Essa música boa é o Caldeirão, tô te falando. Aqui a sua música acontece de verdade. Um abraço pra galera da internet ouvindo a programação. E o Caldeirão volta já já, olha o sinal aí, hein?
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9: Hora certa.
10: 10:45.
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3: Seguimos Caldeirão Musical pra você. É 30 de junho, meu povo, é reta final. Acabou o mês, né? É, mês que vem tem certeza que o Caldeirão vai bombar no seu rádio também.

0: dentro do mar, fechando tudo a programação do Caldeirão Musical. 30 de junho, obrigado pelo carinho, obrigado a todos os caminhoneiros aí, viu? Bip, bip, ligados aqui na programação, já é o dia de vocês. A gente se fala amanhã na quarta-feira. Aquele abraço, Célio de Castro aqui na comunicação desse programa. Tudo de bom aí?
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2: Hora certa. 11 horas e 1 minuto.
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6: É exatamente isso. Música brasileira no seu rádio. A partir de agora, nessa hora comigo, eu sou o Lupe. É um prazer poder passar essa hora por aqui pra gente curtir muita música nacional. O seu Jorge vai estar por aqui hoje também. A Dulce Quintal, ainda Charlie Brown Jr., os Paralamas, a Banda Ira. E vamos começar a intervenção desta terça-feira. A gente começar muito bem o Intervenção Nacional. Nesta terça-feira a gente volta ao ano de 1998. Essa música foi uma das mais tocadas naquele ano, naquela época. O álbum De Volta ao Planeta, da banda mineira Jota Quest, e a música Fácil. Aqui, para começar o Intervenção desta terça-feira.

0: Seu Jorge, a mina do condomínio, aqui no Intervenção Nacional, música do ano de 2007, do álbum América Brasil, dele, Seu Jorge, ainda Marina, a francesa. A primeira foi Jota Quest Fácil, e a gente faz agora uma pausa, nossa primeira pausa do Intervenção Nacional desta terça-feira, e a gente já volta pra você com muito mais música nacional.
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2: O Intervenção Nacional está de volta nesta terça-feira com muito mais música nacional pra você. Tem Nando Reis, lá de 2003, a letra A. Uma ótima terça. Obrigado você que está aqui no Intervenção Nacional com a gente.

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0: Os Paralamas do Sucesso aqui numa Intervenção Nacional. Música do ano de 2005 do álbum Hoje. Os Paralamas aqui numa Intervenção. Ainda Charlie Brown Jr., Uma Criança com Seu Olhar. A Dulce Quental passou por aqui nessa sequência também do Intervenção Nacional com Natureza Humana. E a primeira foi o Nando Reis, A Letra A. A gente faz agora mais uma pausa, mais um intervalo pequenininho, bem rapidinho. E já voltamos pra você com a banda Ira, com Rapa e muito mais aqui no Intervenção Nacional.
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3: Horas e 39 minutos.

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1: Hora de continuar o Intervenção Nacional. Nesta terça-feira tem a banda paulistana Ira. A música é gravada no álbum MTV ao vivo no ano 2000. Esta aqui, ó, logo de cara. Ira.

0: Cabaleiro, último post e a última música do Intervenção Nacional de hoje. Essa música é de 2012, do álbum O Disco do Ano. Exatamente este o nome do disco do Zé Cabaleiro, O Disco do Ano, lá de 2012. Aí dá um rapa, O Que Sobrou do Céu. A primeira panlira, logo de cara, e acabou. O Intervenção Nacional já tá ficando por aqui. E amanhã, no mesmo horário, a gente volta pra você com mais uma hora e muito mais música nacional. Até o próximo, um grande abraço.
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0: 11 horas em ponto.
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7: 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O Vitrola está no ar, é o seu programa de flashbacks. Eu sou o Lupe e é um prazer, é uma alegria estar de volta com você aqui pra gente curtir muito flashback nessa hora. Vem comigo, vamos curtir música boa. Vai rolar Yes, vai rolar Bob Marley também. Midnight Oil vai estar no programa de hoje. Tem o nosso Flashback Brasil, como todo Vitrola, sempre uma música nacional de destaque, uma música que tocou bastante, uma música que fez bastante sucesso. A gente rola sempre aqui o nosso Flashback Brasil. Vai rolar ainda o Eterno Camaleão, tem os Beatles também. Vamos conferir a prévia, um pouquinho do que vai rolar no Vitrola, que está começando agora.

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1: O Vitrola está no ar, cheio de flashbacks pra você. Pra começar, 1983, a gente vai de Yes, Honor of a Lonely Heart. Aqui no Vitrola, na sua terça-feira, é muito bom ter você com a gente.

0: terça-feira, a música que foi gravada, pelo menos foi lançada no ano 2000, no álbum Uprising, do Bob Marley. Ainda rolou Silks and the Bench, Cities in Dust, música muito legal também. A primeira foi Yes, Owner of a Lonely Heart. Muito obrigado você que tá com a gente. Este é o Vitrola que tá só começando. Já volta aí com Midnight Oil, o nosso Flashback Brasil Super Tramp também e muito mais flashbacks pra você aqui no Vitrola.
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0: 11:21.
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7: 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O Vitrola desta terça-feira está de volta com a banda australiana Midnight Oil, do álbum Diesel and Dust, lançado em 1987. Esta aqui é a versão acústica de Beds Are Burning, pra gente continuar por aqui o nosso Vitrola desta terça-feira.

0: Name, na verdade uma versão, né, de You Give a Love That Name. A original foi lançada no Slippery When Wet, de 1986, da banda Bon Jovi. Ainda Barão Vermelho, Pro Dia Nascer Feliz, o nosso Flashback Brasil do Vitrola desta terça. Supertramp também no programa de hoje, It's Raining Again. A primeira foi o Midnight Oil, Beds Are Burning. A gente fecha por aqui mais uma parte, hora de fazer nossa última pausa por aqui, mas já voltamos pra você com Whitesnake, os Beatles também, e tem mais surpresa agradáveis ainda no nosso Vitrola desta terça-feira.
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4: Hora certa.
2: 12:40.
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5: O Vitrola está de volta agora, nesta terça-feira, com você, com muito mais flashbacks. Tem White Snake, Is This Love, é de 1987, da banda britânica White Snake, do álbum que leva o mesmo nome, Is This Love. É o nosso Vitrola nesta terça-feira, muito mais flashbacks pra você.

0: o Eterno Camaleão, pra fechar por aqui muito bem a nossa vitrola nessa terça-feira, Absolute Beginners. Música de 1986 do filme que tem o mesmo nome, Absolute Beginners. Ainda os Beatles, Drive My Car. A primeira foi Whitesnake, Easy Slip. A primeira desta última parte do Vitrola, que está ficando por aqui, infelizmente. Mas volta amanhã, neste mesmo horário, tocando pra você sempre uma hora de muito flashback bom. Aquele abraço e até o próximo.
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0: horas e um minuto.
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Obrigado. 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

0: Ok, dando prosseguimento à nossa aula Como Tocar 53 Sucessos com Apenas 3 Acordes. Não sei se vocês notaram, gente, tipo assim, se vocês quiserem tocar todas as músicas da Legião, é só vocês saberem isso aqui, ó. Vai embora. Tá. Ó, a gente vai tocar Eu Sei.
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0: 13:43. 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

0: 11:04.
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0: 11:18.
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2: Hora certa. 14 horas e 36 minutos.
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0: horas, em ponto.
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2: Hora certa.
3: 15:40.
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1: Hora certa. 16 horas em ponto.
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4: Hora certa. 16:27.
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3: Hora certa. 17 horas em ponto.
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4: Hora certa. 17:31.
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0: 18 horas em ponto.
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Madrugada com o melhor do sertanejo universitário para você ficar por dentro das novidades e também curtir o que foi muito sucesso. Agora com Jonatas Gonçalves, estamos chegando. Com a melhor sequência sertaneja. 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
1: Imagina a gente! 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
2: Que a gente sempre acaba virando assunto delicado nas rodinhas, né, comandante?
3: Com certeza.
2: Fechando de avião.
0: E aí, meu beludo?

0: Benuto.
1: Tamo junto. Meu irmão. Goiânia.
2: Sucesso!
3: Que gostou, vai barulho, vai barulho.
2: Obrigado, Goiânia. Que rolo bom, filho. Deu rolo, hein? Obrigado, gente. 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

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O melhor da música sertaneja, do jeito que você gosta, do seu artista predileto. Tem os lançamentos para você ficar por dentro das novidades e tem também o que foi sucesso em evidência, ainda rolando por aqui no programa Arena Sertaneja. 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

0: 18 horas e 21 minutos.
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1: Avine Vini.

0: Obrigado.
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2: O melhor da música sertaneja passando aqui no programa Arena Sertaneja na edição de hoje. Tudo de bom pra você na audiência, onde quer que você esteja curtindo o nosso programa. Obrigado pelo carinho de sempre.
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4: Oito horas e 43 minutos.
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1: Eu também tô curtindo com você essa linda canção aqui no Arena Sertaneja. Obrigado pela audiência, onde quer que você esteja aqui curtindo o nosso programa.
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5: Hora certa.
6: 18:59.
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4: O sertanejo universitário, os clássicos e, claro, tudo aquilo do sertanejo rolando aqui na Arena na edição do programa de hoje. O programa continua.
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5: Jorge. Matheus.
6: Obrigado, Hugo. Tamo junto, cara.

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1: O melhor do sertanejo universitário sempre neste horário com Jonatas Gonçalves, todo dia tocando o melhor da música sertaneja pra você.
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0: 19:18.
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0: 19:37.
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7: O sertanejo universitário, os clássicos e, claro, tudo aquilo do sertanejo rolando aqui na Arena na edição do programa de hoje. O programa continua.
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0: A todos o meu muito obrigado pelo carinho, pela sintonia, pela amizade. Um beijo bem grande no seu coração e até amanhã, quarta-feira, meio da semana, neste mesmo horário. Valeu!
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3: Hora certa.
4: 19:57.
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10: Muito boa noite, aqui quem fala é Tarcísio Furtado, começando mais um Som da Onda pra vocês aqui na Onda Sapucaí FM 104,9, direto de São Gonçalo do Sapucaí, sul de Minas, para todo o Brasil, hein? Vamos com muita música pra vocês hoje, dia 30 de junho de 2026, uma terça-feira, com muita música pra vocês sobre o patrocínio de Frute Refrigerantes. Um abraço, meu amigo Rogério, proprietário e gerente da Frute, grande responsável pela qualidade dos produtos Frute, pelo grupo Previna, segurança do trabalho, do Diogo Furtado Ferreira Magalhães, hein? Vamos com muita música pra

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2: Eu sou de Victor Clay.

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0: programado pra você.
1: Vamos com a nova de Morrissey, Hello, Hello.

Agora uma música nova de Paul McCartney, Ripples in a Pond.

Agora, Radiohead, The Numbers.

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3: God's Lemon Trees,

0: 7:26.
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11: Agora a música de Rolling Stones, Jealous Lover.

música nova de Madonna, Love Sensation. Essa música vai pro meu amigo Ricardo Caselato, grande fã da Madonna, lá em Varginha. Um abraço, meu amigo.

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4: Agora busca nova de Maluma.
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1: Agora o som da banda Pulp, Help Me Age.

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3: Gosto de Queen, Radio Gaga.